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1: Vai. Glória.

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0: Sandra Isabel. Ai, meu Deus do céu. Quem era Sandra Isabel? Sandra Isabel era uma mulher fatal, uma mulher lindíssima. Tinha sido Miss Aveiro em 1997. Era natural de Castelo de Paiva, uma aldeia lá perto. E era conhecida por ser uma sedutora e constava-se na zona que ela vivia porque tinha muitos amantes ricos. Havia muitos boatos. Para além do Sequeira, que também andava com um dos sócios do Intermarché de Castelo de Paiva, com o dono do restaurante Zé da Ponte, enfim, tudo homens ricos, influentes, que supostamente alimentavam o seu estilo de vida luxuoso. Ela que tinha um Chrysler cor-de-rosa cabriolé e um cão com uma coleira de diamantes. Enfim, quem já tinha tido dois ou três, à medida que eu morrendo, ficava a coleira. Mas ela era conhecida por isso, por ser uma mulher fatal. As mulheres todas diziam mal dela, as amigas: "Ei, a Sandra fez isto, fez aquilo", mas quando a davam de frente com ela, dizia: "Sandra, tu és como o vinho do Porto, estás cada vez mais bonita, Sandra, Sandra", enfim. E ela era vista muitas vezes com Sequeira no Zoo de Santo Inácio, porque o Sequeira gostava da natureza, porque também ele se considerava, à imagem da natureza, uma pessoa selvagem. Uma pessoa selvagem e instintiva. E então ele achava que era romântico essa salvageria, esse impulso selvagem. E levava Sandra ao Zoo de Santo Inácio, onde eram vistos muitas vezes, e ela dava-lhe música. E assim levava a vida.
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0: Muito boa noite, sejam bem-vindos a mais um programa, a conversa que esteve ausente durante aqui uns meses, digamos assim, mas que retomou e retomou hoje com um convidado de peso, digamos assim. E este convidado de peso, eu já vou pôr a minha imagem, já só o momento que eu tive de estar aqui, que isto já há tanto tempo que não faço o programa que já me vou esquecendo aqui das voltinhas que tenho que dar. Por isso, sejam bem-vindos. Cá estou eu, João Lemos, à conversa com quem? Hoje temos a Junta de Freguesia da Quinta do Conde, com a presença do Sr. Presidente Daniel Gaio. Olá, que nos vai falar de um evento que vai acontecer amanhã, sábado, e realmente estamos todos com esperança que corra tudo bem. Será a primeira edição da Noite Branca, e eu já vou pôr a imagem então de Sr. Presidente, e então cá estamos. Obrigado pelo convite, por ter aceito este convite de vir cá à RSC, ao programa, à conversa, para falar sobre esta primeira edição, Noites Brancas. E era isso que eu ia começar um bocadinho pela conversa. Como é que surgiu essa ideia?
1: Antes de mais, boa noite a todas as pessoas que nos estão a ouvir, na Quinta de Conde, em Sesimbra e no resto do mundo, porque, como costumo dizer, a rádio é universal e pode-se ouvir aí em qualquer país. Quero agradecer também aqui o convite por estar aqui, sinto-me muito honrado em estar aqui na rádio da nossa freguesia, desejo muito sucesso à nossa rádio, e respondendo à pergunta, bom, surgiu, e posso começar já a dizer, como surgiu numa conversa banal, até com o Presidente da União Desportiva, com o Carlos Costa, estávamos a falar, e também estava também a minha Vice-Presidente, a Joana Fonseca, e começámos a falar, e o Carreiro também, o nosso tesoureiro também estava presente, começámos a falar o que podíamos fazer de mais, porque nós realmente temos a Feira Festa, logo a seguir temos os Santos Populares e o Festival do Caracol, e depois a nossa Quinta do Conde não tem assim mais nenhum evento de destaque. Então começámos a pensar e lembrámos-nos da Noite Branca de Braga, que realmente é uma referência. Eu, infelizmente, ainda não pude lá estar presente pessoalmente, mas já vi montes de vídeos e montes de imagens, e realmente a Noite Branca de Braga é uma grande referência. E fizemos o porquê não a nossa Quinta do Conde também ter uma Noite Branca, e começámos a fazer, a elaborar planos, a ver como é que se podia fazer, como é que se podemos organizar, e surgiu, e amanhã vai ser o grande dia.
0: Amanhã, é verdade. Então, a partir de uma conversa, e assim surgiu uma ideia, não é? Que é o que às vezes, muitas vezes acontece, é com conversas, e realmente a Quinta do Conde precisa é de muitas ideias, que realmente, que é o que costumo dizer, mesmo que acham que são idiotas, não interessa, apresenta ideias e depois a partir daí a obra nasce, não é? Como diz o artista.

0: nossa referência realmente na nossa vila é o nosso Parque da Vila.
1: E é verdade. E depois houve a ideia, não é? E depois concretizar, o que é que depois começaram a pensar, realmente fazer um evento destes, o que é que poderei envolver, não é?
0: Realmente envolve, depende do que a gente queira dar à população. Se quiser fazer um evento pequeno, isso torna-se mais fácil. Se quiser fazer um evento como vai ser o da manhã, realmente torna-se mais complexo em fazer, mas eu com a minha equipa, como executivo, com o pessoal, até pessoas da freguesia que receberam muito bem a ideia e deram também ideias e ajudaram e estão a ajudar também, acabamos por realmente conseguir fazer o que vai acontecer amanhã.
1: Ou seja, a população também interveio nesse aspecto.
0: Ajudou muito
1: também.
0: Acho que penso que até seja uma das peças principais, a população ter ajudado, acabou por ser o combustível para a gente conseguir fazer isto.
1: Para a junta de freguesia, então isso é ótimo, é ter um feedback da parte dos fregueses, neste caso, de quererem também participar, não é?
0: Sim,
1: ideias.
0: Realmente tivemos muitas ideias, algumas até nem se pôde fazer, né? Que a gente não consegue fazer tudo. Vai ser a primeira edição. Também falamos com a Câmara Municipal, também nos deram todo o apoio nesse aspecto. Além disso, os nossos cartazes e tudo, diz tudo o apoio da Câmara Municipal, porque realmente a própria Câmara Municipal...
1: Sim, as entidades têm que estar todas...
0: Demonstrou, acarinhou e achou que era uma boa ideia para a população fazermos a Noite Branca e estamos juntos nisto para servir a população.
1: Claro, sim, e a Quinta do Conde precisa, porque a Quinta do Conde tem sempre a conotação que é um dormitório, não é? Que não se passa nada e afinal vai-se criando muitos eventos. As pessoas é que às vezes andam um pouco distraídas, também não é só pela falta de divulgação, não é?
0: Sim, às vezes não é mesmo a falta de divulgação, mas a gente sabe que estamos em 2026 e a vida passa a correr. A vida não está fácil, muitas pessoas têm que ter 2, 3 empregos. E muitas vezes chegam a casa e querem a descansar, mas estes eventos fazem falta à população, mesmo até para unir a população, para a população conviver, para os jovens deixarem os telemóveis e conviverem na rua, que acho que é o que faz muita falta hoje. Os jovens acabam por estar muito fechados em casa e também a nossa Quinta do Conde não tem assim tantos eventos.
1: É verdade.
0: Que consigo unir a população. E é esse o meu objetivo.
1: Eu venho para cá desde pequenino e brincávamos na rua e agora já não. Já não há espaço, ou seja, os jovens ficam mesmo em casa. Nos quartos, enfiam nos quartos, nos telemóveis, nos smartphones e não saem, não é?
0: É verdade, e não saem. Eu tenho dois filhos, tenho 4 filhos, como sabem, ou quem é que não sabe, passa a saber. Tenho já 2 filhas adultas e tenho 2 filhos ainda menores. Tenho um com 17 anos e outro com 10. E eu incentivo muito eles a saírem com os amigos, o meu mais velho a sair com os amigos, o meu mais novo tem regras para usar a tecnologia, ou o computador, o telemóvel, porque a vida não pode ser só tecnologia. E a gente estamos a entrar numa era que realmente que somos absorvidos pela tecnologia nesse aspecto.
1: Sim, é verdade.
0: E muitas vezes os pais, com a vida que têm, com a vida corrida que a vida hoje passa a correr, muitas vezes não conseguem ter essa atenção.
1: E é verdade, e então o que é que se faz? Um evento desse.
0: Faz-se um evento.
1: Exato,
0: faz-se um evento. Vamos ter também, além da Noite Branca, amanhã vamos ter também um insuflável gigante. Para as crianças.
1: Para as crianças.
0: Também no Parque da Vila.
1: Ainda não falámos um bocado do horário, mas esse será à tarde, ou é logo no início?
0: Começa à tarde e vai estender-se até à noite também.
1: Sim. Mas esse das crianças começa mais cedo ou não?
0: Começa mais cedo, começa a partir de mais ou menos das 15 horas. E depois, a partir das 6 horas, entre as 17 horas, vamos começar já a ter um DJ a tocar para fazer o sunset e depois por aí vai-se prolongar até por volta da 1 da manhã.
1: Estou a ver que realmente fizeram aqui um evento mesmo para ocupar a pessoa, ou seja, para estar ali as pessoas a relaxarem, aproveitar aquele espaço que é o Parque da Vila. Até é bonito, é um espaço bonito e grande, em que as pessoas podem realmente estar ali, como se vê todos os domingos. As pessoas estão lá, ou fazem piqueniques e tudo naquele espaço. Pronto, com o tempo vamos tendo algumas sombras, não é? Que é um problema que se queixava antigamente, as pessoas que não via sombras no Parque da Vila. Agora já começa a haver mais sombras porque as árvores, entretanto,
0: vão crescendo.
1: E vão criando ali sombras para as pessoas terem um espaço ali de lazer para se estarem ocupados. E é verdade, então já ficamos a saber que amanhã começa então este evento, a partir das 5 da tarde, não é? Pelo menos com o DJ.
0: Correto.
1: Mais cedo podem ir porque vai haver um insuflável para as crianças também, para os pais também já começarem a se ali ambientar, a conhecer o espaço.
0: Vamos ter comes e bebes.
1: Se eu já passei por lá, já vi alguma coisa, já vamos falar mais adiante de como é que também foi essa participação e também do interesse que houve de quem

0: quem vai lá estar, não é? Uhum. Se puder mencionar nomes, pode fazer nomes às marcas ou às associações. Penso também as associações também estão a participar, não é?
1: Não tanto, porque acabou por haver um custo para quem quer estar presente, para ajudar a fazer, e acabamos por então, as pessoas que lá estão é mais a nível particular.
0: Particular.
1: É onde o comércio local, vai lá estar o comércio local, também nunca nos podemos também esquecer do comércio local.
0: Exatamente. Não é só as grandes superfícies, também não se esqueçam do comércio local, façam as suas compras.
1: Superfícies não vai lá estar nenhuma.
0: Não. nem um apoio sequer, não?
1: Não, também.
0: Realmente este... Isto também às vezes também tem que ser feito com mais tempo, né? Porque eles quando também dão apoio fazem um orçamento
1: também. Com mais experiência.
0: E é o primeiro evento e a partir daqui vão tirando também as ilações e onde é que devem melhorar e tudo isso, não é?
1: Eu penso que sim, eu penso que desde o primeiro evento amanhã correndo bem e de certeza vai correr porque todas as pessoas que estão envolvidas estão bastante empenhadas em que para que tudo corra bem, vamos dar um grande espetáculo. Eu penso que depois de verem o que é que realmente se consegue fazer amanhã, eu acho que na segunda edição vai ser muito mais fácil a gente conseguir captar. Sim.
0: E vão ter mais tempo também para preparar. É?
1: Captar mais pessoas, fazer um outro tipo de organização, embora esta já esteja muito boa, mas a gente temos sempre evoluindo, não podemos parar. Devemos, o Rock in Rio, não sei se lembra, o Rock in Rio começou com uma festa muito pequeno hoje em dia, é uma festa a nível mundial. Toda a gente no mundo quase que sabe onde é que é o Rock in Rio em Portugal. Não é?
0: Aqui seria bom, também ainda não temos assim tanto espaço para abrigar tanta gente como vai ao Rock in Rio.
1: Mas temos de ser ambiciosos.
0: Claro,
1: ser,
0: sim.
1: Não digo que seja um evento da dimensão do Rock in Rio, mas será um bom evento para nós aqui.
0: Sim, mas temos ali um bom espaço. É que temos um bom espaço para realizar, como alguns outros também aqui na Quinta do Conde, mas este é mais central, digamos assim.
1: Sim.
0: E realmente ali temos um bom espaço para realizar este evento ou outros também que possam
1: correr.
0: É preciso que haja também ideias, que apareçam outras ideias e que a própria Junta e a Câmara e quem está também interessado em promover esses eventos que correr, se possam ali realizar com a turma.
1: E a Câmara Municipal mesmo, até. Já tivemos algumas reuniões e estão realmente a ponderar e a repensar como é que se há de utilizar o Parque da Vila para eventos. Estão bastante acessíveis a isso. Também temos que entender que uma vila como a Quinta do Conde não pode ter um Parque da Vila como tem, que é o único que temos atualmente. Temos o Parque dos Pinheiros, mas é um parque, então só mais para passeio, pode-se fazer um piquenique. É um parque mais familiar, mais pequeno do que o Parque da Vila. Eu acho que a Câmara foi sensível nesse aspecto.
0: Sim, aquilo tem que se aproveitar.
1: E vamos repensar o Parque da Vila para realmente poder fazer eventos como se vai acontecer da manhã.
0: E temos que ver que este ano também houve poucos espetáculos também no Parque da Vila. Costumava ser todo o julho e o agosto, haver sempre ao sábado um espetáculo e este ano não foi tão rico, digamos assim. Não é uma crítica, atenção, não foi tão rico e realmente temos ali aquele espaço que pode-se aproveitar.
1: Vamos compensar com amanhã. Vamos com fazer amanhã. Um espetáculo
0: amanhã,
1: que vale por muito.
0: Exatamente, 29 de agosto, por isso será não o fim da ideia do verão, mas pelo menos dar as boas-vindas ao verão que não demos, não, é? Não iniciámos. Quem sabe criar uma iniciativa, início de verão e depois fazer o fecho de verão, não é?
1: Poderá. Quem sabe? Olha que eu sou muito apologista de boas ideias.
0: Quem sabe, não é? De futuro não se começarem a aproveitar aí de outras formas e outros eventos. E realmente aqui, qual foi? Eu fiz aqui mais ou menos aqui um apanhado e qual foi a maior dificuldade, ou seja, até agora que sentiram para pôr de pé este evento?
1: Este evento, olha, para cá, eu vou dizer, tivemos alguma dificuldade, se calhar, pronto, vamos já criticar e dizer por causa da nossa inexperiência, mas a realidade é que nós só sou presidente há 8, 9 meses, e então, mas isso, não ter esse conhecimento ou essa experiência em eventos, acho que foi a nossa maior primeira dificuldade, mas depois responde a ideia, vendo a atenção e o carinho que as pessoas tiveram com essa ideia, ver o que as pessoas que estão envolvidas se aplicaram e se esforçaram para que a ideia fosse para a frente e que realmente acontecesse, ver as entidades também envolvidas, reunimos com a Proteção Civil, reunimos com a GNR, com os bombeiros, para tentar fazer as coisas o mais certo e o melhor possível para que não haja realmente.
0: A nível de segurança, pronto, tem ali essas entidades que deram a sua opinião.
1: Deram
0: a
1: sua opinião, deram o seu conhecimento.
0: Exato.
1: Quero desejar, dar muito obrigado a essas entidades, que nos ajudaram bastante, pronto, ver realmente esse carisma de todas as pessoas, em que realmente aconteça, as coisas tornam-se mais fáceis.
0: Claro. E isso é, e evento realmente, como disse há pouco, se esperemos, e a gente espera que sim, que vai correr tudo bem, se calhar para o ano haverá outra perspectiva, ou seja, quem vocês abordarem já vê de outra forma, não é? Já não vê aquele receio, que não vai dar em nada, mas depois vem, epá, para lá, que também é uma forma também de promover, não é?
1: Correto. Eu penso só se correr mal, só se chover.
0: Eu penso que não, pelo menos... o borda d'água diz que não, vamos estar não estar assim uma noite muito quente, mas pelo menos teremos uma noite agradável. Já sei que vai haver um dress code, não é? Que será o branco.
1: Será o branco.
0: Pronto, porque assim como o nome diz,
1: a entrada é gratuita.
0: Ah, isto é importante, a entrada é gratuita no espaço. Bom, por isso.
1: No espaço podem assistir ao espetáculo todo, sem sequer, é totalmente gratuito para a população. Bom, os consumos, os comes e bebes, sim, as bebidas, a gastronomia, o insuflável para as crianças, é a pagar.
0: Claro, porque...
1: Mas de resto, a organização toda do espetáculo, os artistas e tudo, podem desfrutar gratuitamente.
0: Aquele espaço ali.
1: Correto.
0: O que é muito bom, que é muito bom.
1: Que é raro, porque a maioria das noites brancas é tudo a pagar.
0: Olha, não é? Eu também vou participar na primeira noite branca. Eu nem tenho roupa branca e já andei lá, já tenho que andar à procura.
1: Uma camisa.
0: A única coisa que eu posso dizer é que é a camisola interior é que é branca.
1: Corre o risco quem chegar sem uma peça de roupa branca, não vou falar de calçado, de roupa branca, corre o risco de ter que pagar uma rodada à população toda para a TV.
0: Epa, atenção, quem nos está a ouvir, estejam atentos, que se esquecem, tem que ir mesmo com uma peça
1: de roupa branca. Rapaz,
0: nem que pinte as unhas de branco, tem que
1: ser mesmo uma branca. Peça de roupa branca.
0: Ou então, como era antigamente, aqui o post-style, que é mainha brancazinha.
1: Oh,
0: é verdade, pronto. Já sabem, pelo menos uma peça de roupa convém ser branca, que é para condizer com o evento em si. Depois, neste... E aqui realmente já temos aqui um bocadinho. Não vou já perguntar quem são os DJs. Uhum. Posso perguntar é que, além dos comes e bebes, se haverá outro tipo de atração, mesmo a nível de decoração ou outro género?
1: Já estamos há 2 dias já no Parque da Vila a trabalhar nesse aspecto. Hoje acabámos por encher 500 balões brancos. Tivemos na Junta de Freguesia a encher 500 balões brancos. Alguns arrebentaram, digo já.
0: É tal inexperiência que agora vão ganhando essa experiência.
1: Arrebentaram, mas já foi muito engraçado ver mesmo a própria o meu executivo, as administrativas da Junta de Freguesia, todo o pessoal envolvido a ajudar, e foi bastante engraçado. Já tivemos a decorar também já o parque com luzes brancas, também já tem, se for à noite, por acaso tive a sorte, ainda há bocadinho passei por lá, antes de vir para aqui para o estúdio, e vi que realmente dá um ar muito mais engraçado ao parque, e depois com os balões, e depois vamos ter umas surpresas para a população. Umas ofertas que será surpresa.
0: Pronto, exatamente, mas isso terão que ir, por isso não fiquem em casa, porque senão não ficam a saber que surpresa é que não, e nós aqui também não vamos dizer, por isso, quem quiser amanhã tem que aparecer mesmo por lá e divertir-se, não é? Como mais importante é divertir-se
1: e conviver com a população, conviver com os vizinhos, que hoje em dia a gente às vezes vivemos em ruas e quase nem conhecemos os vizinhos da própria rua.
0: Sim, falando com pessoas mais antigas, digamos assim, havia, realmente há tempos estive a falar com algumas pessoas e dizia-se que antigamente as pessoas, nesta altura do verão, não havia eventos, não havia nada, mas pelo menos tinham à rua, estavam ali sentados, traziam uma cadeira, punham-se à porta de casa,
1: crianças brincavam na rua,
0: brincava-se na rua, conviviam,
1: a macaca, o elástico, e hoje em dia até conseguia ver retirar isso tudo.
0: Eu digo sempre que a Quinta do Conde é uma cidade, porque a maneira de pensar já é de uma cidade.
1: É verdade.
0: Já não é uma vila nem um local.
1: Eu costumo dizer, e já alguém me ouviu dizer isso, eu tenho uma frase muito pragmática aqui sobre a Quinta do Conde, que eu digo que somos uma vila de um tamanho de uma cidade, mas somos tratados como uma aldeia no interior. O mal é esse, é que nós temos o tamanho de uma cidade, somos uma vila, temos o tamanho de uma cidade, temos a população que muitas cidades não têm.
0: Sim, é verdade.
1: Somos a segunda maior freguesia a nível nacional e, no entanto, somos tratados como se fôssemos uma aldeia no interior, lá quase encostada à fronteira, que ninguém lá passa.
0: E quando nós temos aqui uma nacional 10, está sempre toda a gente a passar, não é?
1: É verdade.
0: Toda a gente passa.
1: Passam mais de 100 mil carros aqui.
0: Quem quer ir para Setúbal tem que passar aqui pela Quinta do Conde, quem quer ir para Lisboa passa pela Quinta do Conde, falando a nível da nacional 10. Claro que já há alguns desvios. se calhar de futuro temos que precisar mais aí também de umas vias rodoviárias, porque,
1: é verdade.
0: Porque aqui à nossa volta tudo está a crescer. Temos aqui, agora fugindo um bocadinho ao tema, mas só para também dar aqui um alerta, digamos assim, às câmaras municipais aqui, tanto a nossa de Simbra como ao redor, que temos aqui o Pinhal do Jornal que está a crescer. E se calhar para onde aquela população vai ser uma explosão. Naturalmente, pessoas que compram aqui as casas, trabalham em Lisboa e depois vão apanhar o comboio. Não. E só temos duas estradas.
1: Nem precisamos
0: só temos duas estradas
1: nem precisamos para chegar à estação do comboio. General. Basta a gente chegarmos agora à Ribeira dos Marchantes. Que está a
0: também já estou. Eu já não passo por ali há algum tempo.
1: Já está os nomes das ruas delineados.
0: Então temos aqui uma novidade.
1: Portanto, vai começar a expandir e muito rapidamente. A gente, muito rapidamente, a Quinta do Conde irá ter cerca de mais 500 pessoas a viver. Isto estou a falar em uma estimativa por baixo.
0: Claro.
1: Portanto, será mais uma sobrecarga. A gente, nós, mesmo as entidades, as autarquias, mesmo o governo, tem que começar a pensar que a Quinta do Conde vai precisar de novas estradas, de requalificação destas estradas novas. As nossas estradas, toda a gente sabe que não estão em boas condições. Sempre que há uma tempestade é o Ai Jesus. Precisávamos de um investimento e de uma requalificação forte. Tenho pena que a nossa Junta de Freguesia tenha um orçamento tão baixo, como todos sabem, e que não seja as competências da Junta de Freguesia.
0: Sim, sim, já.
1: As estradas, mas as autarquias realmente têm que começar a pensar, e dou-te total razão no que acabaste de dizer, as autarquias realmente têm que começar a pensar em fazer umas novas infraestruturas para realmente dar mais qualidade à nossa população.
0: E não só, é que se começa aqui a nascer tantos eventos, não é? Aos poucos e poucos vai havendo tantos eventos, também temos de ter forma de também descoar as pessoas, das pessoas poderem cá com facilidade à Quinta do Conde e depois poderem sair quando terminar.
1: A gente damos um pequeno exemplo, e a população que me está a ouvir e sabe, nós temos um evento que não é nosso, que é o IART, que é às portas da Quinta do Conde,
0: é verdade.
1: Que é o caos, realmente é o caos. As estradas ficam bloqueadas, congestionadas, ninguém consegue passar,
0: é verdade. O caos.
1: Realmente traz muita economia, que essa é a vertente que muitas pessoas quando reclamam também não sabem ver, que traz também muita, muita economia para o nosso comércio local, porque nós realmente sofremos com o barulho, sofremos com o congestionamento, mas também o nosso comércio local também beneficia, acaba por beneficiar.
0: É verdade, também beneficia mesmo que eles digam que não, eles beneficiam indiretamente, não é?
1: Indiretamente, com a festa. Bombas de gasolina, tudo, cafés, mercearias, hipermercados, sim. Supermercados.
0: Temos logo o fast food, logo ali à entrada, não é da Quinta do Conde.
1: É isso mesmo.
0: Já não vou dizer o nome.
1: Temos a grande superfície, que também já não é nossa, já não é da Quinta do Conde, nem Sesimbra, que é o retail.
0: Exato,
1: está no Conselho do Barreiro.
0: Exatamente.
1: O Barreiro também beneficia.
0: E muito.
1: Portanto, temos aqui a Câmara Municipal de Palmela, temos a Câmara Municipal do Barreiro, temos a Câmara Municipal de Sesimbra, temos a Câmara Municipal de Seixal.
0: Também
1: temos quatro câmaras municipais aqui, neste caso, as que acabam por causar realmente alguns constrangimentos,
0: claro,
1: mas também.
0: E era um evento que só se fazia uma vez por ano, e agora já vai em 3 ou 4, ok, é salvo erro que eles fazem.
1: É isso mesmo.
0: E ainda devem estar a prepararem um outro para o final, agora para setembro são capazes de fechar. Acho que em setembro costumam fechar.
1: Eu sei que penso que em setembro
0: vai haver um aquele
1: que
0: eles
1: têm. No final de setembro há mais um.
0: Há mais um evento. Há um IART. Por isso, realmente aqui é para vermos que realmente também temos que criar não só os eventos, mas também criar condições para depois as pessoas com facilidade se possam deslocar dentro da localidade e sair dela, não é?
1: Eu tenho a plena consciência, e toda a população também tem essa consciência, que é um trabalho que não se faz num ano, nem dois, nem três. Mas tem que se começar a fazer.
0: É verdade.
1: Quanto mais cedo se começar a fazer essa recuperação das estradas e criando estradas novas e novos meios para as pessoas poderem circular, mais cedo se vai acabar. Agora, se a gente vai, não vai demorar muitos anos, então só vamos fazer mais para a frente. Então nunca se faz.
0: É verdade, é verdade. E então voltamos novamente aqui ao tema. Pronto, já ficámos a saber que como é que nasceu essa ideia, não é? Foi numa conversa entre pessoas, não é? Que lançaram o tema, como outros tantos, e que conseguiram realizá-lo, e que amanhã o evento vai então mesmo decorrer.
1: Vai decorrer, sim.
0: Com toda a segurança, porque já falou que também temos aqui envolvidos as autoridades, não é?
1: Uhum.
0: Também, para que viram o local, o espaço, e que deram a sua opinião, também as suas sugestões, não é?
1: Correto. Porque o Parque da Vila está um parque muito bem pensado, realmente. Para fazer eventos estes, há várias saídas, ninguém está estagnado, qualquer coisa que acontecesse, havia sempre um sentido de fuga. Por acaso é um parque que dá muita segurança para se conseguir fazer um evento em condições. E claro que a nossa população, eu costumo dizer, a nossa população da Quinta do Conde é a melhor que temos. É a nossa, é a melhor que temos.
0: E agora falta saber, será que amanhã o público vai ser Quinta do Conde ou será que a maioria vai ser de fora?
1: Como eu é que acho será? Que vai ser uma mistura. Okay. Eu vou-te explicar porquê. Eu tive estes dois dias muitas horas no Parque da Vila, vejo muitas pessoas a virem, a ter e a falarem. Muitas pessoas têm recebido mensagens de Facebook, pelas redes sociais, a dar os parabéns pelo evento, a dizer que não vão faltar. Mas também tem pessoas a dizer que já vão vir familiares, imagino, de Santarém, como ainda hoje um senhor me disse, que vai vir de Santarém, que os familiares vão dormir cá em casa para virem à noite, à primeira noite branca.
0: Quem diria?
1: Da Quinta do Conde. Quem diria?
0: Quem diria? É verdade, vem de Santarém, faz mais de 100 km para
1: vir ver a noite branca da Quinta do Conde. Claro, ou seja, só tem que ficar contente, claro, né? E feliz.
0: Ou seja, amanhã tem que se esmerar toda a gente, tem que se esmerar ali naquele espetáculo, seja os DJs, seja quem está por trás do staff.
1: Eu acho que além de... isso eu não tenho qualquer dúvida, pelo que eu tenho visto, pelo da preparação do evento. Não tenho qualquer dúvida que toda a gente vai fazer o máximo de si e com um sorriso na cara. A dizer, e eu espero que a população adira com vontade e que tenhamos um grande evento e que a população também saiba reconhecer o trabalho que às vezes já fazer um evento, claro, destes. Pronto, temos que realmente dar os parabéns àquelas pessoas que estão ali envolvidas. Não só à Junta de Freguesia que teve a ideia e que está também a trabalhar, aos nossos funcionários da Junta, que têm sido incansáveis a tentar preparar tudo para que tudo corra otimamente bem, mas também o próprio staff que está a fazer, as pessoas contratadas, os artistas, os comes e vestes que vão estar lá, o comércio local que vai lá estar, toda a gente está envolvida a querer que as coisas corram maravilhosamente bem.
0: E além disso vamos ter uma das maiores pistas do mundo de dança.
1: É, isso mesmo, que é o Parque da Vila.
0: Realmente ali temos
1: uma pista sem limites.
0: Exatamente, é uma pista que vamos ter ali. Por isso o género de música, como deve imaginar, é o estilo das discotecas, não é?
1: Correto.
0: Será dentro desse estilo. Não pensem que vai ser uma coisa calminha, ninguém pensa que aquilo vai ser ali um sunset, mas é para dormir, não. Ali realmente o pessoal vai ter que estar com o espírito mesmo.
1: Com energia.
0: Vai estar sempre a bombar, como costuma-se dizer na gíria, né? Com muita energia, porque realmente temos ali, realmente é o que se dizia há pouco, é pena o Parque da Vila não ser mais aproveitado, não é? Porque temos ali excelente, o parque é grande e pode-se fazer N eventos ali, pronto, quando o tempo permite, né? Porque como é o ar livre, mas pelo menos no verão ou na primavera e um bocadinho aqui no outono, se calhar aproveitar mais ali aquele...
1: Sim, é uma coisa muito curiosa na nossa vila, que não há muitos eventos para os jovens e, no entanto, nós somos a freguesia mais jovem a nível nacional. 20% da nossa população tem menos de 14 anos.
0: E não se faz nada.
1: E não se faz nada.
0: Só temos ali o parque do skate, não é?
1: Skate park, que muitas vezes até não é tão bem aproveitado como devia de ser. Também temos que repensar o que fazer ali no skate park.
0: Se calhar
1: park.
0: Também fazer ali alguns eventos mais ligados ao skate, mas também tentar.
1: Então tentar fazer ali uma união entre um evento que seja em Parque da Vila e skate park. Um evento que consigamos fazer em que consiga-se unir ali os dois espaços, que é mesmo um lado ao outro.
0: Pois, exatamente.
1: Podemos fazer ali bastantes coisas engraçadas. É preciso haver ideias, como foi esta.
0: Claro.
1: Haver ideias e haver vontade realmente de as fazer em prol da população. Havendo essas duas coisas, temos tudo para dar certo.
0: Por isso, eu não digo tanto os mais velhos, mas os mais novos, se tiverem ideias, façam-nas chegar à Junta de Freguesia, porque de certeza
1: pelas redes
0: que...
1: sociais, a Junta de Freguesia, pelo Facebook, pelo Instagram, que os jovens usam muito mais o Instagram que o Facebook. Desde que nós entramos, o Instagram da Junta de Freguesia levou ali um boost ali de vida. O nosso Facebook também é sempre muito ativo. Temos também, salvo erro, eu não me quero aqui enganar, mas cerca de mais 1000 e tal seguidores nestes 8 meses, foi muito bom. Já tínhamos, claro, salvo erro, na casa das 4 mil pessoas, e acho que agora também estamos na casa das 6 mil e tal, se não tivermos perto das 7 mil seguidores.
0: Claro, isso é uma forma sempre de promover, não é? Tem que ser.
1: Pronto, façam chegar as ideias, o que acham que se podia acontecer aqui na nossa vila, e nós teremos certeza toda a atenção e todo o carinho Não garanto que possa concretizar todas, não é? Claro.
0: Pois, pode não se realizar este ano, mas quem sabe no outro ano que haja essa possibilidade, não é? As ideias também têm que amadurecer um pouco, não é?
1: Porque
0: também,
1: tem que ser estudadas.
0: Exatamente, porque envolve muita logística, não é só, às vezes não é só o dinheiro, não é? Se calhar às vezes é ter aquela equipa mesmo para fazer acontecer, não é?
1: É ter o dinheiro e ter a equipa
0: mas às vezes pode haver dinheiro e não haver vontade.
1: Muitas vezes acontece. Às vezes há dinheiro e não há vontade, e às vezes não há dinheiro, mas com vontade se consegue fazer.
0: Exatamente.
1: Por isso, com vontade se consegue fazer. Por isso que pode não haver muito dinheiro, mas se houver muita vontade e uma pouca ajuda de cada um, a gente consegue fazer uma coisa boa.
0: Exato. Quem está mais atento é capaz de ouvir aí uma musiquinha de fundo. Porquê? Porque temos aqui, como sabem, nós estamos sediados aqui na sede da Voz do Alentejo. Às quartas-feiras costuma estar aqui o Reis Folclórico a ensaiar aqui por cima de nós. Então, de vez em quando, entra aqui uns instrumentos um bocadinho diferentes. Por isso, não é música de fundo. É música de fundo, nós agradecemos, que é do Reis Folclórico, que está a ensaiar. Mas pronto, é só para não se preocuparem, para ver se o que é que o João Lemos anda a pôr com música de fundo, que ouve-se para ali de vez em quando ali uma espécie de uns cavaquinhos ou um acordeão, o que é que se está a passar. Mas é só para ficarem a saber que realmente hoje é o ensaio geral daqui do Reis Folclórico, que também tem o apoio também da Junta de Freguesia, quando há determinados eventos que eles também pedem, por isso. Eu não vou lá estar, pelo menos o Reis Folclórico vai estar.
1: Não.
0: Seria ali um evento um bocadinho estranho, não era? Mas não quer dizer nada, né?
1: Assim, mas vamos ter algumas surpresas muito engraçadas.
0: Ah, é?
1: Vamos fazer algumas misturas que se calhar vai correr muito bem e as pessoas vão gostar bastante. Mas apareçam.
0: Tem que aparecer, exatamente.
1: Apareçam para ver pessoalmente.
0: Essas surpresas têm que aparecer, não é estar em casa à espera que, olha, vão dizer, ah, vai acontecer isto. Não. Tem que mesmo aparecer. Por isso amanhã.
1: E temos feito uma boa divulgação. Já há algumas semanas que andamos a divulgar à noite, porque muitas vezes ouve-se, aconteceu isto, pena que só se saiba depois de acontecer. A gente tivemos o especial cuidado de fazer cartazes, a pôr pela vila, pelo comércio local, nas redes sociais.
0: E tem que ser mesmo, a divulgação é muito importante, é o que nós dizemos aqui na rádio, a divulgação é muito importante.
1: Tem que ser mesmo, porque
0: é a única forma, porque lá está, é o que eu dizia há pouco, isto às vezes as pessoas pensam que isto é um dormitório, é casa, trabalho, casa, e depois acabam por não saber das coisas, não é? Elas só depois de acontecer é que sabem o que aconteceu. E realmente aqui é a única forma que tem de divulgar, é como as pessoas cada vez estão mais agarradas aos telemóveis, não é? Às redes sociais, e realmente tem que ser mais massivo nesse aspecto, não é? De divulgar.
1: A rede social hoje em dia acaba por ser, a nível de divulgação, tem um papel crucial. Quase todos nós, e que me estão a ouvir, sabem que depois do jantar pegam no telemóvel e estão ali a fazer um bocadinho de scroll, ou no Facebook, ou no Instagram.
0: Exato.
1: E se realmente seguirem as páginas das entidades, como a Câmara Municipal, Juntas de Freguesia, as rádios, os jornais da região, muito facilmente conseguem chegar aos eventos que vão decorrer.
0: Exato.
1: Agora as pessoas muitas vezes não fazem, ou não seguem, não me apareceu nada na rede social. Pois, seguem a Rádio Quinta do Conde.
0: Pois, a gente vai divulgando,
1: quem segue sabe.
0: Nós pedimos sempre para que nos façam chegar os eventos para podermos divulgá-los, para a gente aqui divulgar. Depois, a partir daí, é assim, a Câmara Municipal também tem a revista Simbra Acontece, que é uma revista também em papel e também em formato digital, também as pessoas podem sempre consultar, mas também não tem todos os eventos, porque aquilo tem que se divulgar ou enviar o evento com antecedência para depois, quando eles fazem a revista,
1: claro, poder, claro,
0: e há muita coisa,
1: claro,
0: que acaba por não...
1: Os jornais, e os jornais também. E temos os jornais do distrito, o Setubalense.
0: Exato, isso a partir daí, pronto, há alguma forma de divulgar. Não se pode dizer que não é divulgado, só que às vezes as pessoas não estão tão atentas. Mas este aqui, vocês tentaram fazer um esforço para que para chegar a toda a gente, para não dizerem que não acontece. E depois é um evento que nunca se fez na Quinta do Conde, não é? Para já. Já sabemos que tem música, mas é um género de música que os jovens gostam.
1: Correto.
0: A maioria, pronto, olhando mais para os jovens, não é? Não
1: sim, quer dizer mas que os meninos adultos também.
0: Sim, mas
1: eu tenho quase 50 anos e gosto. Claro. Tenho muitos amigos que gostam. De certeza sim, que o claro. João de vez em quando também gosta.
0: Também gosto de ouvir.
1: Do nosso estado de espírito, não é? Acho que a música é universal.
0: É, isso é. Eu ouço todo o género de música.
1: É a mesma coisa que me dizerem que uma criança não gosta de música clássica. Claro. E há muitas crianças que tocam muito bem música clássica.
0: Exatamente.
1: Olha, o meu filho tem 10 anos, ele toca piano. E normalmente eu falo, ah, não, o piano para pessoas mais velhas. Não,
0: não é, não.
1: A música é universal.
0: E as crianças e é pequeno é que devem começar a ter essa introdução à música, porque é uma forma, porque é muito mais fácil depois com a idade adulta, às vezes é mais complicado. Somente ler as pautas de música não é tão fácil e é tão.
1: Pronto, está a ver.
0: Mas para uma criança é uma forma, tem a mente aberta, limpa e capta, absorve isso, muito
1: acho
0: mais pelo
1: menos. Todos os tons de música acho que acabam por ter sempre admiradores.
0: Sim.
1: De várias faixas.
0: Sim, cada um gosta dos géneros.
1: Claro que há uma música que às vezes é mais direcionada para os jovens, há outra música que é mais direcionada para o pessoal já com uma idade mais avançada, há outro tipo de música que a gente ouve só para ouvir.
0: Exato.
1: É, não é?
0: Por exemplo, ontem fui a Sesimbra, que pronto, foi o fecho das festas de verão, e foi lá uma banda, que é uma banda de bares, que é o Chakra.
1: Uhum.
0: E eles tocam música dos anos 70, 80, o pop rock daquela altura, e abrange todas as idades. Até depois no fim fizeram lá uma brincadeira cheia piada, que eles pegaram nos temas deste da discoteca e fizeram para lá umas versões, e aquilo, pá, ficou muito giro. Ou seja, até aquela banda teve que preencher o leque toda a gente poder gostar, né? Para não dizer, ah, eles só tocam rock ou só tocam aquilo para aquela faixa etária. Não, eles tocam para todas as faixas etárias.
1: Olha, uma situação que faz bastante falta aqui na nossa vila. Ter um espaço comercial que fizesse
0: com
1: uns concertos
0: ao
1: música ao vivo.
0: Isso é o que eu digo há muitos anos. Há muitos anos. Eu por exemplo, eu não sou de discotecas. Venho de outro tempo, não sou muito de discotecas, mas gosto muito de bandas ao vivo. Gosto de ir a um bar e estar a assistir. Temos um bar aqui perto, aqui da Quinta do Conde, que é o. Olha, agora varreu-se, São Simão, São que é aqui em Azeitão, é um bar que tem música ao vivo, e é uma das coisas que eu sempre gostei.
1: Desde a minha juventude, vou a São Simão desde a minha juventude.
0: Por isso pronto, estamos aqui a fazer publicidade, ia fugir um bocado do tema, mas
1: é da Quinta do Conde, atenção.
0: Ia fugir aqui um bocado ao tema, mas pronto, que é para também para envolver um bocadinho, para percebermos porque é que há esta necessidade de haver eventos, de fazer com que haja, porque eu digo sempre, a nível de esporte, nós até estamos muito ricos a nível de esporte. A nível desportivo, mas culturalmente não somos assim tão, tão ricos.
1: Não,
0: a Quinta do Conde, nesse aspecto, peca um bocadinho.
1: E a nível cultural, mesmo quando se tenta fazer alguma coisa, acabamos por, se calhar, captar a atenção de 40, 50 pessoas. Acaba-se por fazer um investimento a nível de trabalho grande e depois acaba por captar a atenção de 40, 50 pessoas. Estamos a falar num universo de 32 mil pessoas.
0: Exatamente.
1: Que temos aqui na nossa Quinta do Conde.
0: Nós temos um problema porque nunca tivemos um espaço. Não é? Bom, temos as associações, que algumas fizeram alguns investimentos, até têm boas salas. Se a gente puder comparar, temos até aqui boas salas para haver tão espetáculos. Realmente agora a Câmara, ok, tudo bem, agora está a construir o auditório, que vai ser uma mais-valia, pronto. Irá ser, eu também não conheço ainda por dentro nem nada, só conheço por fora, mas eu penso que será uma mais-valia para a vila, para que também as associações e não só possam lá mostrar os seus trabalhos.
1: Correto.
0: Porque temos aqui muitas associações que não têm sede própria, vivem como nós, como a Associação da Rádio Quinta do Conde, pronto, teve aqui a gentileza da Voz do Alentejo de nos abraçar e a recebermos aqui, e temos aqui um espaço onde a gente pode fazer a nossa atividade, não é? Mas há muitas que não têm. Também estão assim em casas emprestadas, não é? Por exemplo, eu estava há pouco a falar do Reis Folclórico, que também não tem uma sede própria, eles gostariam muito, porque eles estão a juntar um espólio muito rico de nível de trajes e não só instrumentos musicais e também de ferramentas e de, que se usava na altura, porque eles recriam, eles tentam recriar, porque é um trabalho excelente do André, que está a tentar recriar ao máximo como é que eram as danças, como é que eram os trajes, como é que era a cultura naqueles tempos quando... que eles tentam depois representar, né? para que esta geração jovem saiba que
1: houve outro tipo de música.
0: Houve outro tipo de música, como é que a nossa cultura, conhecer a riqueza da nossa cultura, né? Uhum. Muitas das vezes eles acabam por só lerem no papel, mas depois não a conhecem. E
1: sim,
0: realmente, existindo estes reis folclóricos, e não só a promover a cultura da terra, ou que seja mesmo daquela zona, porque neste caso o Reis Folclóricos já não é só Sesimbra, também vai beber aqui à volta o porquê daquelas danças, a maneira porque é que se cantava, porquê daquela letra, porquê que era, pronto, realmente aí
1: sim,
0: tem um trabalho muito, muito
1: ser,
0: bom.
1: Chama-se, a música foi evoluindo,
0: claro.
1: Realmente a música foi evoluindo, mas tem as suas raízes,
0: claro.
1: E as suas raízes começaram mesmo aí, sim, realmente e falando agora um bocadinho abertamente, realmente é muita pena o Rancho Folclórico de Sesimbra ainda não ter uma sede. realmente é
0: porque eles assim tinham ali um espaço para já, pronto, poder ensaiar, poderem fazer os seus espetáculos.
1: Até e, para fazer de museu.
0: E de museu, que é essa riqueza que eu sei.
1: Até
0: que o André é um dos objetivos dele é tentar ter uma sede, mas uma sede não é dizer, ah, tenho aqui uma sede e é minha, não. É dizer que tenho uma sede, mas tenho uma parte do museu, parte museológica, onde ele pôs toda esta recolha que ele tem feito.
1: E tem sido um trabalho imenso.
0: Eu
1: conheço o trabalho do André, tem sido um trabalho imenso.
0: E ele realmente, pode ser que no futuro haja aí um mecenas que queira ajudar nesse sentido, não é? Nunca sabe. Porque também a Quinta do Conto tem muitos espaços para se criar.
1: Eu acho que sim. Acho que às vezes é preciso haver um. Olha, até a Junta de Freguesia precisava de um
0: espaço maior.
1: De um espaço maior.
0: Então.
1: Até a Junta de Freguesia precisava de um estaleiro maior e de um espaço maior para conseguir servir melhor a comunidade.
0: Sei que tem lá a Universidade de Sénior, que realmente já não consegue abarcar tanta gente.
1: A gente fazemos milagres. Como é que a gente só com aquela sala, que quando entrei até tive que recuperar, e o João sabe, já esteve lá antes de estar recuperada e já esteve agora. Sim. E nota-se uma grande diferença.
0: Pois tem que se fazer sempre melhorias, né? Já sabe.
1: Tem que se fazer sempre. E realmente fazemos quase milagres, né? Que a gente conseguimos. Nós temos mais de 200 alunos na Universidade de Sénior, numa sala onde a gente consegue fazer N atividades. Nós temos a nossa junta de freguesia, realmente, eu quando entrei já existia, e dou todo o mérito aos antigos executivos que cá estiveram antes de mim, e é um trabalho que realmente, quando eu vejo que as coisas são bem feitas e em prol da população, a gente estamos cá,
0: claro,
1: para manter, e se possível até melhorar, mas também não desvinculando que temos que também fazer umas coisas novas.
0: Claro, também, então tem que se trazer também ideias, não é?
1: Que é para a gente também conseguimos captar todas as idades. Não estarmos só focados numa idade mais avançada e acabamos por desvincular os nossos jovens.
0: Claro.
1: Temos que fazer um meio termo, temos que pôr os pratos na balança e fazer um meio termo. Pronto, como nunca houve um evento como vai haver amanhã, na Quinta do Conto, nem nada parecido, pelo menos eu vivo cá há 21 anos, não me lembro de ver nada assim parecido.
0: Também
1: assim,
0: não.
1: Com a Noite Branca da Manhã, eu acho que a população acho que também tem curiosidade para ver a Noite Branca da Quinta do Conto.
0: E é uma forma da Junta de Freguesia também dar as boas-vindas, não é? Para dizer que, olha, vocês são bem-vindos em permanecer aqui e viverem aqui nesta terra.
1: É verdade. Toda a população da Quinta do Conto é muito bem-vinda, tanto aos eventos que a Junta de Freguesia faz, como propriamente ao edifício da Junta de Freguesia. Eu, todas as semanas, à segunda-feira, atendo a população sem sequer precisarem de marcação.
0: Não é preciso senha nem nada.
1: Durante a manhã, das 9 ao meio-dia e meia. Pronto,
0: fica já aqui a informação para quem não
1: está
0: atento.
1: Estou lá para atender, ouvir a população, ouvir a maior parte dos problemas que vão lá. Realmente não é possível a Junta de Freguesia resolver, porque muitas vezes não é da competência.
0: Pronto, mas está lá para ouvir e depois pode encaminhar, não é?
1: Mas estamos lá e vamos encaminhando e vamos informando.
0: Exato.
1: Acho que o que faz falta aqui é as pessoas terem informação, para não andarem à procura e a bater nas portas erradas. As pessoas tendem a formação, conseguem resolver os seus problemas.
0: Exato. Nível de... Pronto, a importância, já falámos aqui da importância deste evento, que vai ser muito importante para a freguesia da Quinta do Conto. Uhum. Por isso, como o Sr. Presidente já disse, toda a gente está convidada.
1: Toda
0: a gente está convidada, por isso realmente amanhã é para as pessoas aparecerem, que é uma forma de ver se estes vizinhos que não se conhecem
1: se conhecerem,
0: que se calhar é o objetivo principal, não é?
1: Sim, eu acho que o objetivo principal deste evento é o convívio entre as pessoas. Acho que é principalmente esse, e as pessoas se divertirem.
0: Sim.
1: Deixar um bocadinho os problemas pessoais de lado, irem ali de mente aberta, se divertirem. E uma coisa que às vezes já nota-se que é muito difícil hoje em dia já acontecer, as pessoas serem amáveis umas com as outras, serem amáveis para o desconhecido. Ou seja, parece que as pessoas hoje em dia vivem ali, estamos assim um bocadinho mais apreensivas.
0: Sim, as pessoas estão mais ansiosas e impacientes às vezes.
1: É isso mesmo.
0: Porque é o que disse há pouco, 2026 é uma correria, as pessoas andam a correr de um lado para o outro, é para casa, é para o trabalho, depois vêm as escolas, depois vêm outras coisas e
1: a criação dos miúdos. E muitas pessoas têm mais com o emprego, também temos de ter essa sensibilidade e entender que muitas pessoas têm mais com o emprego para conseguir hoje em dia conseguir sobreviver
0: exatamente.
1: Esta selva urbana
0: é
1: que temos, que é Portugal.
0: É, cada vez é. Pronto, isso é uma questão para os nossos políticos, é que lá estão a ver de que forma é que melhores soluções poderão encontrar para que pelo menos a qualidade de vida dos portugueses melhore, não é? Nesse sentido. Agora, eu sei que ainda é muito prematuro a gente falar um pouco do que é que, pronto, o objetivo é ver mais edições, não é?
1: É claro, claro. Vamos ver como corre amanhã, que a gente tem toda a esperança que vá correr muito bem, que a população vá gostar, de certeza, que vai gostar, pelo menos todas as pessoas envolventes estão a batalhar e focadas para que a população goste. O objetivo depois realmente é ver a segunda edição, a terceira. Não vou já dizer criar uma tradição da Noite Branca na Quinta do Conde, porque ainda, pois, ainda claro, não fizemos a primeira.
0: Mas acho que também não é para desistir também. Porque...
1: Não. Olha, uma coisa que há é que eu não desisto. Isso aí, quem já me conhece um bocadinho sabe que eu não desisto.
0: Por exemplo, vai para a semana, vai haver um evento que também começou assim muito a medo, não é? Que é o Samba de Prata, vou já aqui dizer, para a semana, também não se esqueçam, lá em baixo, perto da Nacional, com o parque de futebol da ADQC, mais uma vez vai haver um evento, 3 dias lá.
1: Correto, na, 3 dias.
0: 3 dias, começa na sexta, salvo erro. Termina na
1: sexta-feira, sexta, ao final sábado, do dia, e acaba no domingo.
0: Pronto, o tema, a temática é o samba, por isso aí já sabem, por isso vão também consultando as redes sociais, porque é organizado pelo Corvo de Prata.
1: Correto.
0: Por isso também com o apoio da Junta de Freguesia, uhum, e também da Câmara Municipal, e de outros apoios, mas pelo menos destas duas entidades estão lá presentes.
1: Por e isso, da Junta de Freguesia do Castelo também.
0: Também?
1: Também. Boa. Junta de Freguesia do Castelo também está a dar apoio
0: não
1: logístico.
0: Não sabia, por isso, muito bem, é bom.
1: Tanto a Junta de Freguesia da Quinta do Conde como a do Castelo, estamos a dar apoio logístico. E estamos a tudo que as nossas, estas duas juntas conseguirem fazer para,
0: exato,
1: esse evento,
0: para
1: também,
0: que corra tudo bem,
1: para
0: não é?
1: Corra, pronto, tudo
0: isso
1: bem,
0: é o que nós queremos.
1: E que seja, pronto, um mega evento também.
0: Exato, e já vai para a terceira edição, salvo erro, se não estou enganado. Se tiverem alguém que nos diga, temos aqui a Amélia, já algumas mensagens. A Amélia Cristina diz boa noite, surpresas, ela diz que vai, por isso surpresas ela quer saber, mas a gente aqui não vai contar.
1: É surpresa.
0: Tem que mesmo aparecer amanhã, tem que aparecer,
1: é
0: a partir das 5 da tarde, já sabem, apareçam por lá, que então ficam a saber que surpresas é que a Junta de Freguesia guardou para este evento, este mega evento, vamos dizer um mega evento, porque vai, de certeza que aquele Parque da Vila vai estar cheio como nunca esteve.
1: Correto, correto, acho que sim, e com as pessoas vestidas de branco acho que vai ser um muito bom ambiente.
0: Sim.
1: Um ambiente leve e divertido.
0: Claro, que leve vai ser. Maria de Lourdes de Elias também diz, eu vou, mas vem de muito longe, diz ela, como assim como há aqueles vizinhos que vêm lá de Santarém, também vêm cá. Armin Matiz também diz, boa noite João, cumprimentos ao convidado, bom programa. E assim, pronto, as pessoas vão aparecendo e vão falando aqui connosco, não estão a fazer assim aquelas perguntas, porque realmente as surpresas estão guardadas, por isso, correto, já sabem. E agora podemos falar é quem são os DJs,
1: claro,
0: DJs que,
1: sim,
0: vão lá estar.
1: Claro que,
0: pronto,
1: sim, claro que sim.
0: É para...
1: Então, olha, vamos ter o Hugo Villanova, DJ Hugo Villanova, vamos ter o Bruno G-Star, vamos ter os Lights Boys, que são daqui da Quinta do Conde, vamos ter o Alan Briates e vamos ter o DJ mais novo do mundo, que ainda agora há muito pouco tempo atuou no Rock in Rio, que é o Diego Gonzalez, que é a nossa estrela da companhia.
0: Exato.
1: E com muito orgulho é da nossa Quinta do Conde. Portanto, pois, vamos ter um dos melhores DJs e mais novos
0: mais novo.
1: Um DJ em ascensão, que eu acredito muito vivamente que com os seus 19, 20, 21 anos seja um dos melhores DJs do mundo.
0: Acreditamos aí. E reparei que está a apostar também na prata da casa, não é?
1: Correto, correto, correto. Tem que ser, para a gente também divulgar realmente o melhor que temos, que a Quinta do Conde tem muitos talentos, tem muitas coisas.
0: É verdade, tem-me dito que há muitos talentos, mas não os fazem chegar aqui à rádio, o que é mais é que é engraçado. Às vezes não nos fazem chegar, dizem, ah, mas há isto e aquilo, mas não nos dizem nada, a gente quer convidá-los, a gente quer levá-los lá à rádio.
1: Vamos dar um exemplo, o nosso Daniel Luz, que dei a oportunidade até para se estrear nos Santos Populares, na festa dos Santos Populares.
0: Olha, não me apercebi.
1: Pronto, mas temos ele, um moço de
0: 5
1: estrelas, convido e vai ver que vai adorar. É uma estrela em ascensão.
0: Okay. Pronto, cá está. Realmente é isto, é aqui no meio destas conversas é que a gente vai sabendo quem são.
1: Pesquise, veja, é um moço.
0: Daniel Luz, não é?
1: Daniel Luz.
0: Tem que vir então, sim senhor. Vamos então aqui apontar para que futuramente ele também possa vir cá à rádio para falar então dos seus projetos, não é? E realmente assim, pronto, olha, também estamos quase a chegar ao final da primeira parte, são quase 10 da noite, e realmente eu estava a preparar esta entrevista mais para uma hora, para também não amassar tanto, porque também, de certeza que o Presidente também agora ainda está em pulgas porque quer ir lá para o Parque da Vila ver como é que está a decorrer as coisas,
1: sim,
0: né?
1: Sim, e amanhã também temos o Zimbramel, amanhã também...
0: Ah, o Zimbramel, sim, também, que eu realmente temos
1: júri,
0: de divulgar.
1: É, também, vou ser júri logo à tarde amanhã, também, eu também tenho de estar um bocado mais cedo.
0: Ah, então pronto, também,
1: também
0: exatamente, por isso
1: para dar apurado, para ser o mais imparcial possível.
0: Por isso também realmente este fim de semana vamos ter também o Zimbramel, já sabem, começou hoje no Parque Augusto Povo na Maçã, uhum. E por isso também pensam lá, também são 3 dias, quem puder, esteja nestes eventos todos, porque um bocadinho consegue-se ir a todo
1: lado. Há muita diversão.
0: Há muita
1: diversão pelo nosso concelho de Zimbra. É só as pessoas irem pesquisando, sim, aparecendo e se divertindo.
0: Pronto, é consultar a página da Câmara Municipal de Sesimbra, já sabem que tem lá os eventos, as páginas também das juntas de freguesia, também a página aqui da RQC e também da revista Sesimbra Acontece, que já sei que já lançaram, acho que digital, já do mês de setembro, também já para ficarmos a saber as novidades, o que é que vai decorrer, pelo menos durante o mês de setembro. E realmente estamos mesmo a chegar ao fim, e não sei se quer deixar alguma mensagem de agradecimento também aos participantes, aos apoios, sim, sim. Quem está a fazer com que aconteça este evento.
1: É assim, a mensagem que eu vou deixar é um muito obrigado pelo apoio e pelo empenho, principalmente pelo empenho e pelo foco que as pessoas estão determinadas a que abraçar este evento e a quererem estar presentes e vinculadas a esta primeira edição da Noite Branca da Quinta do Conde. Temos os artistas também bastante empolgados, nem eu estava à espera da empolgação que houve. Aliás, até fizeram vídeos e tudo.
0: Sim, eu vi que eles fizeram os vídeos.
1: A comentar, a dizer que vinham cá à nossa Quinta do Conde, à nossa vila, e apareçam. Apareçam e desfrutem da noite. Temos comes e bebes, temos gastronomia, temos
0: tudo. As pessoas
1: tudo
0: podem
1: para as
0: aparecer
1: pessoas,
0: para que...
1: podem comer qualquer coisa por lá, podem vir antes da hora de jantar, podem vir à hora de jantar, podem vir depois do jantar. O que interessa é virem, se divertirem.
0: Exatamente.
1: E virem de branco.
0: E virem de branco. Pois, de branco. Não esquecer que o dress code é branco, tem que ser, nem que seja a bracelete do relógio. Não, é, olhar para o relógio, não, nem que seja a bracelete do relógio.
1: Não é branco.
0: Não é branco, mas nem que seja a bracelete, pelo menos tem que aparecer ali qualquer coisa.
1: Sim, acho que vai ser. Acho que vai ser muito giro. Vamos ter também um spotzinho para se tirar também fotos, que queiram tirar fotos, mas acho que em si o próprio Parque da Vila, como vai estar, ele em próprio qualquer sítio é bom para tirar fotos.
0: É bom para tirar fotos.
1: Portanto, traga os amigos, os familiares, os filhos, os pais, os avós, os netos, apareçam, convivam.
0: E temos que ver que é a primeira edição, por isso a primeira edição é muito importante, por isso é bom que as pessoas apareçam para que ela se... para se mostrar realmente
1: vinculada.
0: Sim. Exato, vinculada. Exatamente.
1: E que as pessoas possam dizer daqui a uns tempos, eu estive na primeira edição da Noite Branca.
0: Exatamente. Por isso, por isso é que nós queremos que esta edição continue sempre todos os anos, pronto. Que haja sempre apoio, que apareçam sempre parceiros para que as coisas aconteçam, porque isto não é só um...
1: Vamos ver se na segunda edição a Rádio da Quinta do Conde não está lá em direto.
0: Em direto, quem sabe? Este ano não...
1: A fazer a segunda edição da Noite Branca.
0: Este ano não, mas vamos lá fazer alguma reportagem, umas fotografias
1: é um desafio,
0: e tudo.
1: É um desafio,
0: claro,
1: bastante
0: que é um desafio.
1: Engraçado. É um desafio bastante engraçado.
0: É? Por vezes a gente não consegue, porque, quem sabe, a rádio é constituída por colaboradores que trabalham, não é? Há aqui um ou outro já reformado, mas depois, às vezes é complicado a nível de logística não é tão fácil a gente poder se locar.
1: Mas acho que era uma boa ideia.
0: Sim, é uma boa ideia, fica aí o repto para que nas próximas edições podemos fazer lá, ter lá uma pequena brincadeira, porque...
1: Acho que era muito engraçado.
0: Porque nós na Feira Festa já fazemos alguns diretos, não ao vivo e a cores, como a gente diz, mas a nível de áudio, não é? Como rádio, e realmente estamos lá presentes, mas ali não, ali quando for tem que ser mesmo ao vivo e a cores.
1: E dar os parabéns à organização da Feira Festa deste ano, que correu muito bem.
0: Foi, correu muito bem.
1: Correu muito bem. Quando teve cá o artista, teve cá o Badocha, a Feira Festa não cabia mais ninguém.
0: Foi a maior enchente que eu conheço das feiras, festas que
1: eu
0: conheço.
1: Eu não me lembro. Eu não me lembro de ter visto.
0: Realmente houve em 2022, depois da pandemia, realmente houve ali aquela edição. Também tivemos também nomes de peso, não é?
1: Uhum.
0: Tivemos a Barba Bandeira, também a. Como é que é? Mais dois artistas que eu já não me lembro, mas que realmente aqui eu teve cheio, mas como o Badocha não. Foi impressionante. E para mim, lá está, não me dizia nada. Não me dizia nada.
1: E eu digo-lhe uma coisa.
0: E os jovens, afinal, conheciam bem.
1: Foi muito benéfico, não só para a população, mas também para as associações que estiveram lá. Todas naquele dia quase que esgotaram tudo.
0: Ah, pois, exatamente. Então. Uhum.
1: Portanto, eu deixo aqui um rap. Se calhar, até se podia começar a fazer, se calhar, menos dias de feira-festa, mas com um cartaz de artistas mais elaborado. E que, se calhar...
0: É uma sugestão.
1: Melhores artistas, não desvinculando quem atua, atenção, acho que todos os artistas têm o seu valor e o seu mérito.
0: Claro, exato.
1: Mas trazendo artistas de renome, com um nome maior e com um nível de fama de outro nível, como eu costumo dizer, se calhar diminuindo um bocadinho os dias de feira, mas aumentando essa parte, eu acho que era muito mais benéfico para as próprias associações que estão dentro da feira-festa.
0: Sim, porque como há pouco falávamos, realmente onde as associações vão buscar um pouco de algo, amealhar algum dinheirito, é mesmo na feira-festa e depois nos centros populares
1: que
0: também.
1: Que é logo a seguir.
0: E aí eles conseguem ali amealhar
1: uma
0: receita para se manterem durante o ano. E algumas associações até têm grandes despesas.
1: E acabamos por ter, é o quê? Temos dois meses, um mês seguido de eventos, que é a feira-festa, e na semana a seguir é a festa do Festival do Caracol e os Santos Populares. Exato. e depois não há mais seguimento.
0: Depois em julho não há nada, porque aquilo é em junho, é no mês de julho. Hoje não há nada, e depois o agosto também não há, quando se lá está, podíamos aproveitar.
1: E o setembro também não.
0: E podia-se aproveitar.
1: E o outubro temos só o aniversário da freguesia.
0: Exato.
1: E pouco mais.
0: E depois também há o 25 de Abril, que uma outra associação também vai buscar ali uma pequena receita, não é?
1: Sim,
0: é o 25 de Abril,
1: sim, pronto,
0: dia
1: mas
0: do
1: 25 de Abril,
0: de...
1: pronto, é uma festa que já está enraizada também na freguesia, e pronto, nota-se já não é o que era de antes, mas pronto, mas sempre é um evento.
0: Exato.
1: É um evento.
0: Mas como agora temos uma junta que está muito receptiva nesse aspecto de se fazer eventos na...
1: Eu não sou, a junta de freguesia está receptiva a fazer eventos e melhorar.
0: Mas neste caso está receptiva
1: aqui...
0: de se houver associações que querem, olha, nós queremos fazer isto, temos esta ideia para fazer ali, para aproveitar o Parque da Vila, pronto, também pedindo autorização com o apoio da Câmara Municipal, não é? Porque tem que se envolver sempre as duas entidades,
1: claro,
0: a Junta de Freguesia e a Câmara Municipal. Exatamente, tem que estar sempre essas duas entidades envolvidas, mas quem sabe, porque é uma forma de depois poder fazer mais alguma receita, porque isto só viver das cotas dos sócios já não dá, não é? Como dizia o outro, já não dá.
1: Eu entendo muito bem, e mesmo nota-se que as associações estão a passar uma fase difícil. Vamos voltar outra vez, derivada, estamos em 2026, e a vida passar muito a correr, as pessoas muitas vezes quase já não têm tempo para viver, e muitas vezes as associações acabam por sofrer um bocadinho esse aspecto, porque as pessoas não acabam por ter muito tempo para se dedicar à associação.
0: É verdade.
1: Eu noto e recebo ali na Junta de Freguesia as dificuldades que as associações têm andado a passar nesse aspecto. É muito difícil hoje em dia conseguir manter uma associação saudável, com vida, saudável.
0: Sim.
1: É difícil,
0: é complicado,
1: hoje em dia
0: é muito difícil.
1: Já não estamos em 1980,
0: não, no ano 2000.
1: Que eram auge das associações.
0: Estas casas foram feitas nessa altura porque a população tinha outra maneira de ver as coisas, não é? Toda a gente ajudava um pouco. Uns davam materiais, outros davam mão de obra.
1: Não é verdade, foi assim
0: que se construiu estas casas que
1: porque
0: agora.
1: Havia mais convivência, não havia tanta tecnologia, as pessoas não estavam tanto agarradas aos ecrãs. À noite, quando estava no verão, quando estava um tempo bom, os vizinhos juntavam-se na rua.
0: Exatamente.
1: Punham as cadeiras cá fora para falar com os vizinhos.
0: Exatamente.
1: Estavam ali até à meia-noite e as crianças a brincar na rua.
0: E as ideias nasciam, como foi aqui a Voz do Alentejo, juntava-se um grupo de alentejanos.
1: Havia uma união diferente.
0: Exato.
1: Não quer dizer que as pessoas hoje não sejam tão solidárias e não sejam tão unidas, mas é uma união diferente.
0: Sim, eu acho que as pessoas, tudo que seja falado, o que é que têm que se puxar as pessoas, tirá-las de casa, que é isso?
1: É isso mesmo.
0: É tirá-las de casa, se calhar, e as coisas acabam por acontecer, se calhar as pessoas percebem realmente, bom, há esta necessidade, temos que nos juntar para fazer isto. Ali acho que o que custa mais é tirá-las de casa, não é?
1: É tirá-las de casa, é verdade.
0: Por isso é que nasceu este evento, não é?
1: Vamos ver este evento amanhã.
0: Este evento vai ser um sucesso, de
1: vai
0: certeza.
1: Ser, eu acho que, eu quero ter quase todas as faixas etárias dentro do Parque da Vila, desde crianças, por isso é que vamos ter uns insufláveis para as crianças.
0: E tem lá o Parque Infantil, por isso não há desculpa,
1: infantil,
0: não é?
1: Tem os insufláveis mesmo ao pé do palco onde vai passar os DJs, ao pé das tendas.
0: Por isso os pais podem estar ali ao pé, não está distanciado de modo
1: podem estar a ouvir música e a ver os miúdos a brincar no insuflável. Podem estar a comer maçãs ou beber um sumo, ou uma cerveja, ou uma água, e as crianças estarem a brincar também. Portanto, é uma festa, neste caso, para toda a família, tanto para as crianças como para os adultos.
0: Exatamente, e é o que nós...
1: Eu costumo dizer, é uma festa desde o neto até o avô.
0: Exato, por isso estou preparado de maneira que esteja lá todas as faixas etárias. E a música, de certeza, vai ser agradável para todos.
1: Vai ser, senhor, vai ser. Vai, senhor,
0: de certeza, vai ao encontro também de quem está... E as expectativas estão altas, temos de ter esta expectativa alta.
1: Não, porque, sim, olha, sim. Eu estou bastante ansioso.
0: Eu também estou muito ansioso. Eu também quero lá ir para ver como é que corre tudo.
1: De certeza que me vou divertir, claro, bastante. A minha família inteira também, de certeza que vai estar presente, os meus amigos, os meus conhecidos, vai estar muitas pessoas, e acho que é um dia que a gente consiga se unir.
0: Exato.
1: Unir a população e se nos divertirmos em comunidade.
0: Isso.
1: Deixar, combinar o caso do João disse muito bem, as politiquices de lado, as divergências de lado, e nos juntarmos numa festa da Noite Branca. O branco simboliza a paz.
0: Isso.
1: As pessoas nunca se esqueçam disso, que o branco simboliza a paz. E nos juntarmos realmente e nos divertirmos em comunidade, que era o que antes fazia.
0: Exatamente, que isso perdeu-se.
1: Perdeu-se.
0: E agora acho que tem que ser estas formas mais...
1: Tem que se arranjar.
0: Estas formas mais,
1: e as pessoas virem,
0: mais atuais, não é? Isto é, são formas isso, atuais. Antigamente as pessoas juntavam-se e dançavam no resto. Agora tem que se ir ao encontro também.
1: Faz-se uma festa que esteja na moda. É a Noite Branca, está na moda a Noite Branca. A Quinta do Conto também merece ter uma Noite Branca.
0: Claro que merece. E é esse espírito que nós queremos. Pronto, olha, não vou amassá-lo mais, porque sei que amanhã ainda por cima vai estar presente ali na Zimbramel, como júri, não é? Por isso. Lá vai ter que provar ali uma série de provas de mel.
1: Olha, vai-me fazer super bem, porque eu apanhei agora uma chuvada nestes dias.
0: E ali
1: assim. Até estou com um pouco de tosse e vai-me fazer super bem.
0: Ah, isso vai ajudar de certeza absoluta, que vai ajudar pelo menos a tosse.
1: E também convido todas as pessoas, vamos ter esses 3 dias também do Zimbramel. Acho que é uma oportunidade para provarem os nossos produtos milagrosos que se Zimbra também tem,
0: pois tem,
1: que vão lá estar expostos e a ser avaliados, então na oportunidade de todos poderem adquirir.
0: Sim, aqui a Serra da Rápida, pronto, campanha também é muito rica. Nós muitas das vezes só falamos do queijo da Serra, que também é dali da Azóia e não só, que também faz parte aqui do Conselho de Zimbra, mas também temos o mel, que é muito importante.
1: Não, temos, e também temos o vinho.
0: O vinho também,
1: agora
0: que
1: temos o vinho, agora,
0: sim, que a Câmara Municipal tem agora.
1: Vamos ver
0: aquela colheita, como é que vai sair dali. Eles dizem que vão dar a prova e vamos ver se realmente...
1: Eu acho que vai correr bem. Tudo o que é de Zimbra é bom.
0: Sim, claro que é bom. Até não é só o peixe e as praias também. E a Quinta do Conde também é boa.
1: A Quinta do Conde é Sezembra.
0: É sempre Sezembra.
1: Tudo é quando falo Sezembra, Quinta do Conde é
0: no geral, sim, é tudo.
1: A pior coisa que me faz é quando dizem Quinta Condense e Sezembrenses. Isso para mim não existe. Somos todos
0: Sezembra. Isso já é uma história muito grande.
1: Já dava outra entrevista.
0: E se calhar nem 2 horas nem 3 chegava.
1: Mas convido todos, neste caso, convido toda a população que vive na Junta de Freguesia do Castelo e de Santiago.
0: E de Santiago,
1: que venham à Junta de Freguesia da Quinta do Conde ao Parque da Vila.
0: Claro.
1: E viver isso.
0: E de certeza que viram alguns de lá que sabem que vai haver este evento e que também vão gostar, porque também estão curiosos, não é?
1: Sim.
0: Também estou curioso.
1: Olha, até eu estou curioso.
0: Claro. Toda a gente está curiosa. Por um lado, que correr tudo bem, pronto. Já sabem que não há problema a nível de segurança e tudo. Podem lá estar sugadinhos, a ouvir a sua música, sossegados. E passou aí o barulho aí para sentar algum carro. Isto realmente é um estúdio muito aberto. Por isso é que eu digo, isto é um estúdio aberto. Quem quiser pode aparecer por cá. Por isso, apareçam. Vou só aqui deixar mais aqui algumas mensagens. Maria de Lourdes Baião, boa noite, bom programa, saudações para si e ao seu convidado. Lá estaremos amanhã. Se não houver nada de força maior, tenham o resto de uma boa noite, por isso.
1: Muito obrigado.
0: Já temos alguém também. Temos a Rosa Ventura, que diz, boa noite, amigo. Pedro Nobre, que é o nosso diretor, um grande abraço para o teu convidado. Não é o Pedro Nobre, mas sim o João Lemos, é que cá está. E depois temos a Sofia Mendes, que diz boa noite aos dois. Por isso também agradecemos também estas mensagens que nos deixaram, por isso as pessoas vão...
1: Muito obrigado pelo carinho.
0: Eu também agradeço mais uma vez aqui a presença do Sr. Presidente da Junta de Freguesia, Daniel Gaio. Por isso já sabem, como ele disse, é uma pessoa aberta, se tiverem alguma questão, mesmo que o vejam na rua... Abordem-no, mas não sejam chatos, atenção, não sejam chatinhos.
1: Tenho sempre um sorriso. Eu sou muitas vezes abordado pela população, e quem já falou comigo e sabe, e se estiver a ouvir, sabe, eu tenho sempre uma atenção e um sorriso para a população, porque eu também sou população.
0: Claro.
1: Eu vivo cá há 21 anos, eu quero o melhor para a nossa vila.
0: Claro.
1: E eu, ouvindo as pessoas e ouvindo a opinião das pessoas e as ideias das pessoas, é que a gente consegue fazer algo melhor pela nossa vila.
0: É.
1: Eu acho que
0: e é o que nós queremos, não é?
1: Que é o papel do Presidente é esse, é ouvir a população e conseguir decidir o que é melhor para a população.
0: E que a nossa vila seja mais bonita.
1: Na minha perspectiva podia ser mais bonita se a gente a cuidasse melhor dela, a própria população também me ajudasse a cuidar melhor dela, principalmente na parte da higiene urbana, porque temos uma vila enorme, temos mais de 300 ruas e a Junta de Freguesia não tem assim tantos operacionais como isso, mas com um bocadinho de ajuda a todos, acho que a gente consegue fazer a nossa Quinta do Conde muito mais bonita que a que está.
0: Sim, isso também estava pano para mangas também, tínhamos aqui muita conversa, que eu também tenho lá, lá onde eu moro, não sei que vizinhos é que são, que epa, é impressionante, todos os fins de semana há sempre monos lá nos determinados caixotes, que eu não faço a mesma ideia de onde é que eles vão buscar aquilo, estão sempre lá. É certo, seja a Junta ou seja a Câmara, que realmente depois passam por lá e levam aqueles monos, pá, porque realmente não sei como é que é possível.
1: Essa parte dos monos é mesmo da parte da Câmara Municipal.
0: É, pronto, já está aqui esclarecido que a Câmara Municipal é que faz a recolha dos monos. Há um contacto, salvo erro, podem fazer.
1: Há um contacto, há o remove.
0: Há o remove, que temos aqui na Quinta do Conde, podem sempre.
1: Na Quinta do Conde, também o remove também tem um serviço, já agora fazendo publicidade, o remove também tem um serviço, ligando, o remove tem um serviço, podem ir buscar a casa, os monos.
0: Então,
1: eu faço muitas caminhadas pela Quinta do Conde e já fiz alguns vídeos.
0: Já assisti, sociais,
1: já viu? E eu levanto-me até bastante cedo e faço umas caminhadas e realmente fico mais vezes um bocado desiludido

0: 200.
1: Pois.
0: Então veja, nós temos 10 operacionais para 32 mil pessoas.
1: Mas se calhar é isso que falta, essa divulgação, essa explicação à população, que por vezes criticam, mas tem que explicar, atenção, que nós só temos estes operacionais, não
0: correto,
1: temos mais.
0: Correto. Acho que muito brevemente tem que haver uma atualização das competências claro. Nesse aspecto, para a gente realmente conseguir servir claro. Com qualidade claro. A população de Quinta claro. Mas atenção, e a população também ajuda.
1: Mas também tem que ajudar, também tem que saber respeitar também
0: ajudar, não é? Ainda agora no
1: lugar onde estão.
0: No outro dia dei uma entrevista e disse uma frase que realmente é verdade, que é que em todo quando maioritariamente é vivendas.
1: Temos alguns prédios, mas
0: a maioria... tirando ali a Avenida Cova dos Vidros, a Avenida Cova dos Vidros, a urbanização,
1: sim.
0: que é mais prédios, exato. Na parte da Condundo também tem alguns, mas sim. maioritariamente...
1: E tirando aquela parte da Boa Água mais para cima, não sei se é Boa Água, se é Quinta do Conde, nem sei bem se é aquela zona...
0: É isso mesmo. E a Quinta do Conde, em frente às vivendas, o que é que tem? Um estacionamento público. Toda a gente pode estacionar em frente à vivenda, em frente à minha vivenda, em frente à vivenda do João, mas as pessoas aqui tanto quanto auto-intitulam-se como o estacionamento em frente à vivenda é quase propriedade da vivenda.
1: É verdade, acontece.
0: Então porque é que as pessoas também não têm esse título de propriedade quando é para fazer ali higiene urbana e limpar as ervas?
1: É porque as ervas não, aquilo também não é assim muito, eu também faço. Eu digo, mas é a minha esposa. A esposa é que tem mais esse cuidado. Mas fazemos sempre ali. Eu e os meus vizinhos, por acaso, também têm esse cuidado. Eles têm esse cuidado. A gente faz sempre ali a limpeza. Pá, não é meia dúzia de ervas que a gente cai nos parentes na lama, como costuma dizer.
0: E muitas vezes eu recebo reclamações e há uma frase com alguma população que diz que é: ah, se fosse na rua do presidente, não era assim. É totalmente errado. Olha, eu vivo na zona muito encostada ao Pinhal General. A minha rua, quase todos os dias, é invadida de lixo vizinho do Seixal. Porque o Pinhal General da parte do Seixal não tem contentores grandes, é contentores que recolhem
1: porta a porta,
0: e vêm colocar tudo à entrada da rua, onde há contentores realmente grandes que nós temos. Portanto, a minha rua, muitas vezes, é totalmente invadida por lixo. E outra situação, muitas vezes, e agora perdoem-me a brincadeira, os meus vizinhos acabam por ser um bocado prejudicados, porque às vezes também... como é a rua do presidente, eu não quero estar sempre a pôr lá os operacionais, porque temos tantas ruas, a gente tem que dividir pelas pessoas todas.
1: Claro.
0: E os dizem, ah, presidente, então assim, vá. Então a nossa sua rua, você não mete aqui o sol aqui, e assim, de... não, não. É que há 300 e tal ruas, e há um planeamento de limpeza.
1: Claro, pois é isso.
0: A gente tem que dividir as
1: mas essa forma de sensibilizar a população, atenção, que se calhar também...
0: É verdade.
1: Só assim é que, se calhar aos poucos, as pessoas também vão percebendo que realmente, bom, afinal não é como a gente pensa, isto também não é assim tão fácil.
0: Desde já aqui peço desculpa aos meus vizinhos viverem na rua do presidente. Às vezes tem que haver um planeamento e é que a rua do presidente é uma rua igual às outras todas.
1: Costuma-se dizer em casa de Ferreiro Espeto Pau,
0: não é? E é uma rua igual às outras todas. É uma rua que tem a mesma atenção e está no planeamento de limpeza urbana como as outras todas. Realmente temos é que a gente, como tem poucos operacionais, o nosso, e toda a gente sabe, e quem não sabe, o nosso orçamento da junta de freguesia é muito reduzido, 72% fica em ordenado, sobra só 28%. Portanto, a gente, o que eu penso, eu e o executivo e a junta de freguesia, realmente é um apoio à população. Eu não digo que limpem, mas ao menos que mantenham limpo, que
1: sim, mantenham mais ajuda
0: na manutenção.
1: Não é fazer uma limpeza, ficar um brinquinho, mas pelo menos aquelas ervas que às vezes se queixam, que está ali, ah, está aqui já no passeio, mesmo em frente ao portão, ninguém limpa isto.
0: Eu às vezes dá vontade um bocadinho de rir, que não tem graça nenhuma, mas pronto, eu às vezes tenho reclamações que eu vejo ervas à frente de portões com 50 centímetros de altura. Eu não sei, acho que a pessoa nem usa aquele portão, porque tem que ser o Indiana Jones para conseguir passar da casa cá para fora.
1: mas há pessoas, pronto, cada um pronto, tem as suas ideias.
0: Não desvinculando a minha responsabilidade.
1: Claro, mas se as pessoas também ajudarem um pouco, é verdade.
0: Não desvinculando isso, antes pelo contrário.
1: É uma forma
0: estou
1: também
0: aqui hoje num ambiente leve e em tom de brincadeira.
1: Claro.
0: Estou a pedir ajuda à população em tom de brincadeira, como eu costumo dizer, mas realmente é verdade e os nossos operacionais esforçam-se bastante, só que são mais de 300 ruas.
1: Sim, mas
0: mais de 300 ruas e algumas com algumas centenas de metros.
1: Ah, sim, sim.
0: Não é ruas com meia dúzia de casas, nós temos avenidas com quase 6 km.
1: Exatamente.
0: Que não é num dia, nem dois dias, nem três, que um operacional só consegue fazer a limpeza do passeio do lado esquerdo e depois voltar no passeio do lado direito. Uma rua, se tiver 2 km, são 4 km de passeios que há para limpar.
1: Por isso é que

0: Também, agora estava a lembrar que criaram algumas iniciativas de levar a população a ir a alguns pontos da vila para ficar a conhecer que a Quinta do Conde não é só a rua dela.
1: Pois, é isso mesmo,
0: Não
1: é
0: é? Muitas das vezes a gente, eu conheci porque já conheço, mas a Quinta do Conde realmente é muito grande. É muito grande, a área é
1: muito
0: muito
1: grande,
0: grande.
1: é uma área muito
0: Realmente
1: grande.
0: é muita vivenda, não é de prédios, mas realmente é muito grande. E
1: É
0: realmente
1: verdade.
0: também, mesmo que tivesse muitos operacionais, nunca havia sempre alguém que nunca estava satisfeito, não
1: Ah, isso, a gente não
0: é?
1: consegue agradar nem a gregos nem a troianos, não é?
0: É assim
1: Eu estou
0: mesmo.
1: cá para agradar aos quintacondentes, não aos gregos nem aos troianos, é aos quintacondentes. Não consigo agradar a toda a gente, acho que ninguém
0: Exatamente.
1: consegue, não é?
0: É assim.
1: Mas estamos bem e
0: Claro
1: estamos cá
0: que sim.
1: para lutar e para melhorar as condições de vida dos quintacondentes. E vamos à Noite Branca.
0: E vamos à noite. Isso é que é o mais importante. Só terminando aqui, a Rosa Ventura diz: eu estou a ouvir na praia da Costa Nova em Aveiro. Disse: estamos a ouvir alguém. Quem sabe que ela possa cá vir também, nunca
1: Vamos
0: sabe.
1: ver, vamos ver.
0: Tem tempo.
1: Um
0: Também
1: beijinho muito grande e um bom fim de semana.
0: agradecemos a quem esteve aqui connosco a assistir a este programa. Ficámos tão elucidados sobre aqui então o que é que vai ser a Noite Branca. E não falámos das surpresas, mas vai haver muitas surpresas, por isso apareçam por lá. Já sabem, é a primeira edição, por isso temos que aparecer em força, que é para também dar este ânimo à Junta de Freguesia e também aos parceiros e às entidades que estão envolvidas nesta festa, para que também sintam realizados que afinal o esforço foi bom,
1: Valeu a pena.
0: valeu a pena o
1: Valeu a pena.
0: esforço, porque realmente o objetivo é tirar as pessoas de casa, trazê-las para o Parque da Vila, as pessoas conviverem, conversarem, não, e assim é assim uma forma da gente também ficar a conhecer um bocadinho também da história, porque às vezes nem conhecemos muito a cultura da Quinta do Conde,
1: É
0: que é
1: verdade,
0: muito rica, que é muito rica,
1: é verdade, é verdade.
0: parece que não, mas ela é muito rica, por isso.
1: E estou disponível sempre que me queiram convidar para estar
0: Ah,
1: presente, para falar de vários temas.
0: sim, aqui futuramente se calhar voltará novamente cá junto à
1: Garanto já que
0: freguesia.
1: a
0: Já.
1: resposta será um sim.
0: Claro que sim. Nós agradecemos, seja neste programa ou noutro programa, a Rádio Quinta do Conde agradece sempre a presença da Junta de Freguesia para também esclarecer algumas dúvidas que já, porque não, olha, não vou falar, criarmos aqui um debate mas pelo menos falar-se
1: É uma
0: também de alguns
1: ideia,
0: temas que seja.
1: é uma ideia, é uma ideia.
0: Mas isso.
1: Estarmos aqui com o microfone aberto e a população que queira fazer
0: Pois, que é o
1: perguntas
0: que eu digo
1: a
0: sempre,
1: nível,
0: participem sempre, ou outra
1: estejam à
0: vez.
1: vontade, tenho todo o gosto em cá estar para esclarecer e para responder.
0: Quem sabe, futuro, é uma ideia. Pronto, o tema aqui principal foi mesmo realmente a primeira edição da Noite Branca, que falámos então aqui, já sabemos quando é que se vai realizar, a que horas, que sabem que se tiverem fome não tenham problemas ou sede, vai lá estar alguém que vos possa também fornecer o que seja, seja comida ou seja bebida, vai lá estar então
1: Correto.
0: aquelas relotes de fast food e não só, por isso, ou street food, assim é que é o
1: É
0: termo
1: isso
0: correto,
1: mesmo.
0: street food, vai lá estar, por
1: Tem
0: isso
1: algumas
0: já
1: tendas
0: se sabe,
1: também,
0: as tendas, vai lá estar se
1: exatamente.
0: calhar outras envolvências, surpresas que vão lá estar também apareçam
1: Vamos ter
0: por lá.
1: também casas bem portáteis,
0: Ok,
1: na
0: sim,
1: entrada,
0: exato, sim, que é assim.
1: encostadas ali à obra onde está agora, vai ser o spot das artes.
0: Então.
1: Também temos duas casas de banho, tivemos o cuidado também de pôr duas casas de banho também para as pessoas que, pronto, que precisem.
0: Ok,
1: Portanto, esteja à vontade,
0: por
1: é
0: isso já
1: só aparecer
0: sabem,
1: e se divertir.
0: não há esse problema de dizer, olha, fizeram um evento e não há casas bem, não. Vai haver tudo o que é necessário, como se fosse um festival aí desses que costumamos de verão, não é? Por isso já
1: Ou
0: sabem,
1: melhor,
0: ou melhor.
1: ou melhor.
0: Sim, o nosso tem que ser sempre melhor, por isso já sabem. Apareçam amanhã a partir das 7 horas, ou então mais cedo com as crianças porque têm os insufláveis, mas a partir das 7 horas já sabem, começa o sunset com o DJ, que é o primeiro que vai atuar, e depois vamos ter até noite fora com o pessoal da casa, terminando com o Diego, que realmente é um miúdo que está a mostrar ao mundo como vai ser um futuro DJ, que quem sabe a nível mundial, é o que a gente espera. Por isso agradeço mais uma vez ao Sr. Presidente ter cá estado e
1: Muito
0: terminamos por
1: obrigado, João.
0: hoje e amanhã, já sabem, eu se calhar de conduzir daqui ainda vou dar um saltinho lá só para ver como é que está o ambiente, como é que está ali a barraca e fazer algumas perguntas, se calhar ou nada, fosse só ouvir, mas mesmo assim pronto. Agradeço mais uma vez a presença por ter
1: Muito
0: vindo até aqui ao
1: obrigado, um
0: programa, à
1: grande
0: conversa.
1: bem-aja à
0: Pronto.
1: Quinta do Conde e à nossa rádio da Quinta do Conde e muito sucesso, que é o que
0: Está bem.
1: interessa.
0: É o que nós agradecemos.
1: Muito obrigado e
0: Obrigado.
1: uma boa noite a todos os nossos ouvintes.
0: Obrigado. Boa noite. Então, até à próxima. E terminamos por aqui. Boa noite. E pronto.
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